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2: Olá, bem-vindos a mais um bloco informativo de fim de semana. Os bombeiros voluntários de Estarreja promovem, no próximo dia 3 de outubro, a 17ª edição do concurso de pesca na Ria, uma iniciativa que junta desporto, convívio e tradição junto às águas da Ria de Aveiro. A concentração dos participantes está marcada para junto à Casa Abrigo, onde o secretariado abre às 7 horas. O concurso contará com momentos de convívio entre os participantes e a partir das 13 horas será servido o almoço no campo de treinos. A organização prevê ainda uma lembrança para todos os concorrentes e um prémio destinado ao maior grupo participante. Cada inscrição tem o valor de 25 peixes para os pescadores e 10 peixes para acompanhantes, sendo que a inscrição deverá ser efetuada até o dia 29 de setembro. As inscrições e pedidos de informação podem ser feitos através dos contactos 965-241-700 e 926-494-750 ou pelo e-mail concursopesca.estarreja@gmail.com. Os bombeiros voluntários de Estarreja deixam o convite para um dia de pesca e convívio, apelando à participação de todos. A Câmara Municipal de Albergaria à Velha está a promover, até o dia 23 de outubro, a discussão pública da 17ª alteração à primeira revisão do Plano Diretor Municipal. A proposta prevê a alteração da categoria de solo urbano, atualmente classificada como espaço habitacional, para espaço central nível 1, numa área junto à Rua Comendador Augusto Martins Pereira e à Rua Brandão Gomes, na zona sul da cidade. A autarquia esclarece que não está em causa a transformação de solo rústico em urbano, mas sim a alteração da categoria de solo urbano, permitindo uma maior intensidade de construção. A medida pretende acompanhar a evolução urbana da zona e criar condições para a reconversão da antiga fábrica Alba num centro de negócios e atividades empresariais, bem como para a criação de mais habitação e de uma nova frente urbana articulada com a futura Circular Sul. A alteração resulta de requerimentos apresentados por proprietários de terrenos naquela área. Durante o período de discussão pública, os interessados podem apresentar reclamações, observações ou sugestões por escrito dirigidas ao Presidente da Câmara Municipal de Albergaria à Velha. A documentação está disponível para consulta no site da Autarquia Albergariense. Terminamos assim este bloco informativo. Eu desejo a todos um bom fim de semana e o regresso mais logo. Continuo desse lado, continuo na nossa companhia. Até já.
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4: Olá, bem-vindos a mais um bloco informativo de fim de semana. O período de candidaturas ao Programa Municipal de Apoio ao Arrendamento decorre até 30 de setembro de 2026. Com o objetivo de combater a pobreza e a exclusão social, este apoio económico não reembolsável destina-se a famílias residentes no concelho de Estarreja há pelo menos um ano, em situação de carência ou dificuldades económicas, que sejam confrontadas com uma diminuição do seu rendimento, a fim de facilitar o acesso e/ou a permanência na habitação arrendada, contribuindo para minimizar os encargos familiares mensais. Com a atribuição deste apoio, pretende-se garantir a manutenção da rede familiar, social e laboral das famílias, de forma a possibilitar a permanência nas habitações arrendadas. Esta medida de apoio social tem natureza pontual e caráter temporário, sendo atribuído pelo período de 12 meses após a aprovação da candidatura, renovável por igual período caso as condições de carência económica se mantenham, não podendo ultrapassar o limite máximo de 36 meses consecutivos ou intercalados. As candidaturas devem ser dirigidas à Presidente da Câmara Municipal de Estarreja, Isabel Simões Pinto, em formulário próprio disponível no GAM, Gabinete de Atendimento ao Munícipe de Estarreja. Toda a informação sobre este programa pode ser consultada no site da Câmara Municipal de Estarreja. A tradição voltou a cumprir-se em grande estilo na Romaria de São Paio da Torreira, com o concurso de rusgas a ser um dos momentos altos da grande noitada festiva. Na edição deste ano, a rusga Filhos da Torreira conquistou o lugar mais alto do pódio, arrecadando o primeiro prémio da competição. A iniciativa, que se afirma como uma das manifestações mais autênticas e marcantes do património cultural da Romaria, reuniu 6 grupos em representação das tradições locais. A avaliação do júri destacou ainda a prestação de os moliceiros, que garantiram a segunda posição, e do grupo coral Cantares de Estarreja, que alcançou o terceiro lugar. O município da Mortosa felicita todos os participantes pelo empenho e dedicação demonstrados, reconhecendo o papel fundamental de cada grupo na preservação e dinamização das festividades em honra de São Paio. A Unidade Local de Saúde da região de Aveiro recebeu o diretor executivo do SNS, Álvaro Almeida, a quem foram apresentados os principais constrangimentos da unidade, nomeadamente a falta de enfermeiros e técnicos auxiliares, as limitações da urgência e do bloco operatório, a ausência de climatização nos internamentos e as condições da psiquiatria. Entre as prioridades estão a construção de uma nova urgência, o reforço da capacidade cirúrgica, a climatização dos internamentos e a criação de um novo edifício para a atividade ambulatória, permitindo também retirar as consultas externas das atuais estruturas modulares. Durante a visita ao Hospital Infante Dom Pedro, foram ainda abordadas as dificuldades nas redes de referenciação e no acesso da população a cuidados de saúde mais diferenciados. A ULS da região de Aveiro, que abrange 10 municípios, inclui também os hospitais de Águeda e Estarraja, pretende assim avançar para uma estrutura mais moderna e diferenciada, com melhores condições para profissionais e utentes. Terminamos assim este bloco informativo. Eu regresso mais logo, continuo desse lado. Desejo a todos um bom fim de semana. Até já.
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2: É um de quatro. David Fonseca, do Silence Form.

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3: Olá, bem-vindos a mais um bloco informativo de fim de semana. Os bombeiros voluntários de Estarreja promovem no próximo dia 3 de outubro a 17ª edição do concurso de pesca na Ria, uma iniciativa que junta desporto, convívio e tradição junto às águas da Ria de Aveiro. A concentração dos participantes está marcada para junto à Casa Abrigo, onde o secretariado abre às 7 horas. O concurso contará com momentos de convívio entre os participantes e a partir das 13 horas será servido o almoço no campo de treinos. A organização prevê ainda uma lembrança para todos os concorrentes e um prémio destinado ao maior grupo participante. Cada inscrição tem o valor de 25 peixes para os pescadores e 10 peixes para acompanhantes, sendo que a inscrição deverá ser efetuada até o dia 29 de setembro. As inscrições e pedidos de informação podem ser feitos através dos contactos 965-241-700 e 926-494-750 ou pelo e-mail concursopesca.estarreja@gmail.com. Os bombeiros voluntários de Estarreja deixam o convite para um dia de pesca e convívio, apelando à participação de todos. A Câmara Municipal de Albergaria à Velha está a promover, até o dia 23 de outubro, a discussão pública da 17ª alteração à primeira revisão do Plano Diretor Municipal. A proposta prevê a alteração da categoria de solo urbano, atualmente classificada como espaço habitacional, para espaço central nível 1, numa área junto à Rua Comendador Augusto Martins Pereira e à Rua Brandão Gomes, na zona sul da cidade. A autarquia esclarece que não está em causa a transformação de solo rústico em urbano, mas sim a alteração da categoria de solo urbano, permitindo uma maior intensidade de construção. A medida pretende acompanhar a evolução urbana da zona e criar condições para a reconversão da antiga fábrica Alba num centro de negócios e atividades empresariais, bem como para a criação de mais habitação e de uma nova frente urbana articulada com a futura Circular Sul. A alteração resulta de requerimentos apresentados por proprietários de terrenos naquela área. Durante o período de discussão pública, os interessados podem apresentar reclamações, observações ou sugestões por escrito dirigidas ao Presidente da Câmara Municipal de Albergaria a Velha. A documentação está disponível para consulta no site da autarquia albergariense. Terminamos assim este bloco informativo. Eu desejo a todos um bom fim de semana e eu regresso mais logo. Continuo desse lado, continuo na nossa companhia. Até já.
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Bem-vindos. O programa de hoje vai ser algo diferente. Atingirá estilos muito mais distantes uns dos outros do que o costume no Sinestesia. Uma espécie de liberdade de sensações e emoções. Vamos começar com Nostalgia, de Yanni, um artista grego que quase entra no mundo da música clássica.

Entretanto, costuma dizer-se que ano novo, vida nova. Na verdade, perante a passagem do tempo, nada muda. O tempo foi criado pelo homem e, na prática, é só mais um dia na Terra. Mais uma volta cumprida ao Sol, num ponto que o homem definiu como referência. No entanto, há motivação e sentido psicológico das pessoas. É nesse sentido que devemos encarar a viragem do ano, a sensação de recomeçar de novo, como se estivéssemos a estrear um caderno em mais um ano letivo, onde escrevemos com letra mais bonita, cuidada e organizada. Deve ser visto como uma espécie de vamos lá. Portanto, não é o ano novo que tem que nos dar alguma coisa. Somos nós que temos que mudar, seguir a nossa intuição, sonhos e ideias, porque é isso que nos conduz à nossa própria felicidade. E se a viragem do ano for o impulsionador que precisamos, então força, vamos a isso. O nosso cérebro leva-nos onde quisermos, abre as portas do mundo que procurarmos. E não há data ou momento para isso, há apenas a ação. Por isso, que seja agora em mais uma viragem que sentimos o impulso para obter a ação. Um feliz ano a todos.

são portugueses e já cá foram apresentados. São os Thunder & Co. com este Fake It do álbum de apresentação Nociceptor. Esta malta tem uma onda dance com forte dose melódica e emocional, batidas ricas em dinamismo e uma mistura que só podia dar bom resultado.

peculiar o desta banda belga, Deus. Fosse Deus uma banda de música e o mundo seria um lugar bem melhor. Adiante, Deus formaram-se em 91 e dentro do seu indie rock e rock alternativo têm-nos brindado com ótimos trabalhos. Deixo-vos The Magic Hour de 99.

Kings of Convenience são inconfundíveis, nem que seja pela voz de Irland Oye. São noruegueses e sofrem forte influência de bossa nova brasileira. Focam-se no indie pop e indie folk. São diferentes, agradáveis, cheios de cor e melodia. Divirtam-se com o leaning do álbum Quiet is the New Loud, de 2001.

Empresa formada em 99, cujo estilo roda entre o tango, música eletrónica ou jazz. Uma mistura de dimensões que os torna únicos e especiais. Do primeiro álbum trago-vos Last Tango in Paris. Divirtam-se.

ficaram conhecidos com The Top of the World. No entanto, o sabor dos Imagine Dragons não se resume a este prato. Ora, provem The River, do álbum Night Visions, de 2012.

Em 95 nasceram os Scoop, uma banda de jazz eletrónico, chill out e outras misturas muito interessantes. São apenas dois elementos de origem sueca e apresento-vos Whenever There Is You, do álbum Coop Islands, de 2006. 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

Tom Morello faz parte dos Rage Against the Machine e tem um projeto chamado The Night Watchman. Em 2008 mostrou-nos The Fabled City, de onde extraio Night Falls.

Vem aí mais música nacional. Lembram-se de Noiser? Faz parte dos You Can't Win, Charlie Brown. Em 2014 lançaram Diffraction Refraction, uma obra que contém momentos de magia como Be My World.

A menina que vem a seguir chama-se Karen Souza e descobri-a recentemente. Desde 2008 faz covers de músicas dos anos 70, 80 e 90 em versão jazz ou bossa nova. Sintam esta Shape of My Heart para encerrar o Sinestesia de hoje. Acredito que vos fará viajar para além da audição.

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Essa é uma música que eu gostaria muito que vocês cantassem junto com a gente. Agora, além de tudo, a gente está contando com a presença de Maurício Barros no piano, sócio fundador do Barão Vermelho. Hoje, cantor e tecladista do Buana 4.

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